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0: 21:07.
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0: 21 horas e 13 minutos.
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1: Hora certa.
2: 21:32.
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1: Hora certa. 22 horas e 1 minuto.

confio nos sentimentos dos confins da espécie humana. Fundo de campo ou savana, aberto a todos os ventos. E é nesses acampamentos que cada um avalia com que porção de poesia vai fabricar seu sucesso.

0: 22h16.
1: Gaúchos e brasileiros, começa a transmissão para o grande clássico da fronteira entre Flamengo da Restinga e Castelenada. E de imediato, vamos ao primeiro contato com o gigante da arquibancada. Alô, Luciano Périco!
2: Pedro Ernesto, eu nunca tinha visto uma coisa dessas. A galera vem chegando de arrastão, tem uma turma que tá vindo de carroça e o que chama atenção é que alguns jogadores chegam de cavalo, até de petiço, e o jogo promete.

foi aquele griteiro da torcida em alvoroço, e o Betão beijava o lenço sempre atado no pescoço.

0: Santos entra pra final, Flamengo no ataque. Uma tentativa pelo lado direito, o Raul, marcada pelo Rodrigues, tentou passar, passou, meteu o balãozinho no outro gringo, chegou, soltou a bola pro Betão, entrou no vazio, vai marcar o gol, atirou, gol! Beijo lenço, ele vibra, ele faz o gol, o Betão é demais, torcedor, Lucianinho!
1: Que jogada, o Nego Betão recebeu do Raul e deu um postaço, como se fala aqui nessas bandas, abre o marcador 1-0 para o Flamengo contra a Castelhanada.
2: Depois...

0: depois dessa vitória do Flamengo contra a Castelhanada. Vai dar resultado, hein?
1: Muito bom. Vertão saiu da toma. Eu sabia que esse rapaz ia estar nisso aí mesmo. Baita jogador de futebol. E viu o Flamengo da Recife.
0: É, mas a Castelhanada não tá muito satisfeita com os resultados, hein, parceiro?
2: Não, não tem o que dizer. Tomamos o rodeão da Flamenguito da Restinga.

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0: Não, mas é
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0: Por isso que é pequenininha assim aí, ó. Se fosse de rico, era um costelão, assim. Leva 3 dias em roda do fogo, 2, 3 dias em roda do fogo pra poder assar. E a gente morto de fome em roda daquilo.
2: E fica olhando.
0: Leva um dia pra assar, cara. Se o cara chegar meio mal de fome, eu termino de morrer. Pronto. Não, isso aqui é o churrasco do pobre, porque tava precisando, né? Assa ligeiro. Isso é o problema, né? A sala branca tá sobrando e tá tapada essa sala.

0: Aí, guri!
1: Tá aí, agora é tempo e a carne, onde é que tá?
0: Puxa vida! Mas o vizinho ficou trazendo, não trouxe, tem um ferrado. Não, mas acho que eu tenho uma tremenda quebrada ali, tá? Eu vou lá buscar.

que é a marca Baitaca. Tá aí, ó. Isso é da minha marca. Se quebrar essa merda, nós fizemos outro. Mas a princípio não é pra quebrar, não. Ela já foi feita pra comer carne e derrubar mato, viu? Me perdoa o Ibama aí. Ha ha ha!

0: pouquinho, eu vou tirar a ferrugem dela, vamos ter que botar nesse jeito. Umas rotinhas de costela aqui em cima, tá com uma miséria esse fogo sem nada, mano. Tá louco.
1: Mordendo.
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0: já foi criticado aqui, gurizada. Foi criticado por fazer um churrasco temperadinho, né? Mas eu faço o autêntico, não tem problema nenhum, tá? Esse aqui é pra limpar a barra contigo que me criticou outra vez aí, tá bom? Eu faço o autêntico, não te preocupa. Não vai me dizer agora que tá faltando espeto de pau. Espeto de pau tem ali, tem de cutieira, bem na moda velha. Só que vai embromar mais a sal, vou botar em cima da tempe aqui, da trempe velho. Em cima da trempe velha também, ó, o churrasco do carreteiro. O carreteiro não é aquele panela, aquele que ele dá com carreta de boi, viajando. 3, 4, 5 juntos puxando uma carreta. Usava sua tempezinha na carreta, puxava a tempezinha e largavam. Esse é o churrasco rápido do gaúcho. Mas é com sal grosso, tá bom?
1: De repente o compadre tem que dar uma mão pra nós aqui primeiro.
2: Thank you.

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1: 22:47.
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2: Hora certa. 23 horas e 1 minuto.
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0: 23 horas e 15 minutos.
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1: Hora certa.
2: 23 horas e 31 minutos.
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3: Hora certa. 8 horas e 18 minutos.

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0: Hora certa.
1: 8:52.
2: Estamos

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4: Hora certa.
5: 8:58.
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Hoje, dia 5 de junho de 2026, 9 horas mais um minuto. Vai, um abraço, bom dia desse Cipião do Rio Grande, Jorge Vargas. Sempre é uma alegria, uma satisfação estar juntamente com vocês. Nessa sexta-feira, depois do feriado, a temperatura está 16 graus agora, né? E vai chegar hoje aí a 26 graus, então vai esquentar bastante hoje, hein? Vai dar um calorzinho. Amanhã, 24, vamos ter temperatura de 20 graus até terça que vem. Depois vai baixar um pouquinho, né? Marcando um pouco de chuva para o fim de semana. Mas é bom para refrescar, né? Para vir a geada depois, porque é inverno, né? Estamos chegando no inverno. Bueno, mas você que está em casa com a família, ligadito conosco, que está na sua loja, sua empresa trabalhando, levando nós de carona. Aqui, Estância Velha, cidade vizinha, por esse Rio Grande e por esse Brasil lá fora, você na internet, através do nosso site, precisando, que é o programa de casa, no site é www.estancia.fm.br. Sintoniza ali que você já vai continuar ouvindo aí a boa música gaúcha, música sertaneja, música de bandas também, aqui pelas ondas da Rádio Estância, tá vendo? Vamos liberar nossos telefones, que é o 3191-2168, o 989-060875. Daí você participa do programa. Vamos iniciando nessa sexta-feira, mandando um abraço para o meu amiguinho Bruno, já deve estar ligado conosco, né, Bruno? Um abraço para ti, para seus pais, Eldário, Dona Maria Inês, todos os nossos amigos e ouvintes já estão esperando o Ô de Casa, um nosso muito obrigado. E vamos iniciando aí com o Sandro Oliveira e o grupo Fole Solto com a música bem macanuda, que é Tranco Fandangueiro, quando são agora 9 horas mais 3 minutinhos. Um grande abraço a todos, obrigado pelo carinho e pela audiência.

0: Bueno, agora são 9:12, ouvir a música dos Caibatés, né? E olha só, os Caibatés, Chucros Desejos, esse chamamé bem bonito, né? E o Uruboleadeira, foi a música Toca de Gaita, meu amigo Itaria aí do Campo Grande. Daí, Itaria, um abraço pra ti aí. E o nosso amigo Otomi, de Jorge Marino, da Central de Gaza, dona Noeli. E o Nicolas, acho que hoje o Nicolas tá em casa, hoje não tem aula, né? Acho que não tem, não sei também. Porque eu sei que faz, às vezes, a ponte que eles chamam quando tem feriado, né? Um abraço para vocês aí na Central de Gás, no Campo Grande. 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Lembrando também que amanhã, dia 6, vai ter uma corrida das bananas aqui no centro, né? É, o nosso amigo, o Vilo sair do depósito de banana, estão organizando amanhã uma corrida rústica aí, né? Vai ter caminhada também, para quem não pode correr, caminha, né? Isso aí, diz que até de muleta pode ir também, né? De bengala, de muleta, né? O Paulo tá rindo, mas é verdade. Quem quiser dar uma caminhadinha, né? Então vem aqui pra praça no centro, vai ter pra criançada também, né? E vai ser corrida e caminhada também. Então é o nosso amigo Vilo sair do depósito de banana que tá aí patrocinando essa caminhada amanhã aqui na praça, no centro de Estância Velha, né, Wilson? Grande abraço para ti e para a família, Chiruela, aí no bairro Bela Vista, né? Mas o nosso amigo Paulo e a dona Maria estão fazendo uma visita para nós hoje aí, né? Hoje é pessoalmente, né, dona Maria? Vamos homenagear os mesmos de sempre? Então tá, mas aí é só escolher a música, daí nós vamos rodar depois para eles, então, né? Tá vendo? Mas muito obrigado pela visita. Vamos então com mais música para você que tá aí ligadito conosco, precisando do nosso programa. O nosso amigo aí do bairro Boa Saúde tá ligadito conosco. E nós temos aí o grupo Chão Farrapo, de Santa Catarina, né? E nós vamos rodar a música do Chão Farrapo, então, para todos os ouvintes aí ligadito conosco, prestigiando o de casa, né? E esse grupo que é de Santa Catarina e Trancovéio Fandangueiro, é a música pedida sempre do nosso amigo o João Luiz, então vai para ele e para todos os ouvintes estão ligaditos conosco.
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3: 9:24.
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1: E nós já estamos de volta com o programa de casa aqui pelas ondas da Rádio Estância 87.5 FM, a primeira do seu rádio, né? E aí, vamos aí lembrando você que está ligadito conosco, apreciando o programa, né? Que amanhã então vai ter a corrida, né? Corrida das bananas aqui no centro, hein? Nosso amigo Wilson, depósito de banana Estância, né? É, que está organizando aí juntamente com a equipe. Então, amanhã aqui na praça, né? Na praça 1º de maio tem a corrida, tem a caminhada, tem até para a criançada também. Está aí o convite então para vocês. Depois eu vou passar o horário certinho aqui, né? 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Então tá bueno, vamos seguindo com mais música. Essa música é de saudoso Gil de Freitas, que vai para todos os ouvintes. Meu amigo Auri, que mandou um chasque para nós aí, né, seu Auri? Tá ligadito conosco, né? Preciando o de casa. Nosso amigo Auri, né? Vamos rodar tuas músicas na sequência agora, né, Chiro Velho? Grande abraço, seu Auri. E depois nós vamos rodar as músicas que a Dona Maria pediu, né? Com, com o Claudinho Sertanejo e também pediu a caneta e a enxada, né? Mas depois vamos fazer a homenagem, que agora já estão indo pro lado da casa, né? Vamos ouvir com o saudoso Gildo de Freitas. Faz tempo na roda essa música do Gildo, né? Homem feio sem coragem não possui mulher bonita.
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Volta aí a música do Baitaca, né? Rodamos aí bagulho sem freio com Baitaca para todos. Os ouvintes estão aí ligados no programa Ou de Casa, né? Nosso muito obrigado pelo carinho, pela audiência, sempre prestigiando a nossa programação, né? Aí nós vamos seguindo com mais música, mas antes lembrando, você que está aí ligadito conosco, né? Precisando Ou de Casa, nosso amigo Darcy Felo, né? Mandou um chasque para nós aí. Né, seu Darcy, tá ligadito conosco aí no restaurante Felo, prestigiando aí o programa Ou de Casa, né? Muito obrigado aí pelo carinho, pela audiência. Ele mandou um chasque, ó. São 21 mais 9, 21 anos estiveram na sociedade Canto Lira, com o restaurante Lira, né? E depois agora completando hoje 9 anos no restaurante Felo. Parabéns. E ele tá mandando aqui, ó. Agradecemos a todos que fazem parte dessa história de sabor, né? Tradição e momentos inesquecíveis, né? Obrigado por fazer parte da nossa história, nessa trajetória. Então tá aí o Darcy mandando para todos os seus clientes do restaurante Felo, e antigamente era o restaurante Lira, né? E agora o restaurante Felo completando 9 anos, agradecendo a todos os clientes e amigos aí que fazem parte dessa trajetória toda, né, Darcy? Aí, então tá aí, muito obrigado pelo carinho, pela audiência conosco e também, nosso amigo Darcy, parceiro conosco que da Rádio Distância, né? Obrigado, meu amigo, e parabéns a você, a esposa e a filha, né? E os funcionários também aí do restaurante Felo, né? Que estão todos os dias preparando esse gostoso almoço e essas saborosas sobremesas aí, né? 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Então, parabéns a toda a equipe do restaurante Felo, que estão de aniversário hoje, né? 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Obrigado, Darcy. Um grande abraço para todos e parabéns aí pelo trabalho belíssimo que vocês fazem. Bom atendimento sempre, né? Então, nós vamos seguindo com mais música, mas antes disso, também nós temos um recadinho aqui, ó. Amanhã tem aula de dança, né? É a ONG Juntos pela Vida, que está convidando a todos para aula de dança amanhã no Clube Aliança, em Hamburgo Velho, em Novo Hamburgo, né? A partir das 10 horas. R$30 aí por pessoa para fazer parte da aula de dança e mais um quilo de alimento não perecível, né? Então tá aí, você está convidado a participar amanhã, então, né? E também dia 9, né? Que vai ser terça-feira que vem, aí então. É Cante pela Vida, é a ONG Juntos pela Vida organizando esse evento, então, que é no Teatro Fevale. O Teatro Fevale fica na presente na, aqui do, na, lá da Fevale, né? Ali na 239. É dia 9, terça que vem, a partir das 19 horas. Vai ser vários artistas se apresentando, né? E você pode adquirir os ingressos lá na bilheteria do Teatro Fevale, né? E ou então com o pessoal da ONG, Juntos pela Vida, né? R$40 o ingresso e mais um quilo de alimento não perecível que é distribuído para as ligas, né? Que fazem parte também da ONG, aí participando sempre junto. E todo esse dinheiro é revertido, então, para a ONG para depois fazer os tratamentos que eles fazem aí na região aqui em Estância, Dois Irmãos, essa região aí, Voti, né? Essa região aí, a ONG, que é presidida aí pelo Dr. Carlos Antonello, né? Que é o presidente, a diretora-geral ali da ONG, é a dona Lucy, né? Lucy, dona Lucy, e o meu amigo Lagarreta, que faz parte também, né? Lagarreta, da ONG também, né? Então é importante, um bom trabalho para vocês. E vamos então com mais música para todos, os ouvintes estão aí ligaditos no programa de casa, né? Mandando um abraço para a dona Zenara, na Nova Estância, que sempre está ligada conosco. Vamos rodar depois a música que ela gosta do Xará e Timbaúva, né? Ela gosta da música Pé na Estrada. Nós vamos rodar agora na sequência, então, para vocês, né? E para todos os ouvintes que estão aí ligaditos no programa de casa, pode ir ligando 3191-2168 ou 989-060875. E aí você pede a música que você gosta de ouvir. O nosso amigo Auri, aí do Bar das Rosas, que pediu, né, seu Auri? Tá ligadito conosco, né? Pediu Judiado da Idade, né? Com o saudoso Pedro Hortaça, né? E Cachorro Ladrão, né? Olha que barbaridade, mas esse Cachorro Ladrão, vamos ter que dar um jeitinho nele, né? Né, seu Auri? Um grande abraço pra você, meu amigo. E nós vamos rodar na sequência, então, depois da Pé da Estrada com Xará e Timbaúva, daí nós vamos rodar Judiado da Idade para você com o saudoso Pedro Hortaça. Então, para todos os ouvintes. Tá aí então, ó.

0: Daí a música do saudoso Pedro Hortaça, né? E a família judiado da idade, né? Foi o nosso amigo, o Auri do Bar das Rosas, que pediu, né? Seu Auri, grande abraço, meu amigo. Depois bora na outra que você pediu, né? Cachorro Ladrão. E também essa música foi lá pro Valdir, essa do judiado da idade, o Valdir e a dona Romilda lá no Rincão, estão ligados conosco, precisando do programa, né? E depois do apoio cultural, vamos atender o pedido aí do nosso amigo Luiz Chuantes, está ligado conosco, nosso amigo Alexandrão, né? Voltamos já. São 9 horas e 45 minutos.
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4: 9 horas e 47 minutos.
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Bueno, já estamos de volta aqui pelas ondas da Rádio Estância 87.5 FM, a primeira do seu rádio, né? E você que está além fronteiras, como eu sempre digo, em outra cidade do Rio Grande, por esse Brasil afora, através do nosso site, que é o www.estancia.fm.br. Nosso muito obrigado pelo carinho e pela audiência, né? Mas quem ligou para nós aí foi nosso amigo o Alexandre, seu Alexandrão, que a gente chama de Alexandrão, que é nosso conhecido já, né? Muitos anos, né, seu Alexandre? Ele e a dona Márcia, no bairro Floresta, ligadito conosco, representando o programa. E ele pediu a música do saudoso Crioulo dos Pampas e também do Porca Véia, a música Luz do Meu Rancho. Tá oferecendo aí para ele, para a esposa, né? A Luz do Meu Rancho. E essa música Crioulo dos Pampas, ele tá oferecendo pro gringo, né, gringo? É, para mim também, obrigado, Chirubete. Pro nosso amigo de Janeiro, nosso gaiteiro, pra dona Dulce, né? Pro Baixinho também, na subida do morro, né, Baixinho? Ali no morro Agudo, nosso amigo Baixinho, a esposa dona Lila também. E para todos os seus amigos, seus vizinhos ali, pro Luiz Schwantes também, a dona Lenir, para todos os seus amigos, que são bastante, né, Alexandre? Um abraço para ti, meu amigo. Para todos os teus amigos também. Então vamos rodar na sequência agora a Luz do Meu Rancho, que vai para vocês. Mas o Luiz Schwantes também ligou para nós, mandou um chasque para nós aí, homenageando os vizinhos, o Alexandrão, a dona Márcia, também lá o Paulo Link, a família, né? O Zé Luiz também está homenageando. Os vizinhos todos ali, lá para o Nico Torres, ô seu Nico. Seu Nico Torres e a dona Melânia, ali perto da lagoa, né? Ali no bairro Costa do Sol, ali acho que é Solo Nascente, né? Um abraço pro seu Nico Torres, então, a dona Melânia, que o nosso amigo Luiz Chanos está mandando. E também vai pro seu Lauro Lopes também, que são ali os parentes, os cunhados, né? O Tiago Torres, que é filho do seu Nico Torres também, né, Tiago? E a família, vai para vocês todos. E o nosso amigo Luiz Chanos é que tem aquele acervo muito lindo ali, se você quiser ir lá olhar, né? É um museu muito lindo mesmo, tem de tudo que você nem imagina, né? O que ele tem ali naquele acervo dele. Pode ligar por 999-720764 e aí marcar uma visita, né? Precisa bastante tempo, né? É o máximo 3 pessoas que ele aceita para poder mostrar tudo para as pessoas, explicar, né? E é muito bonito ali o acervo que ele tem, né, Luiz? Um grande abraço para você e a dona Lenira também e para todos os ouvintes, então. Vamos ouvir, então, a pedido do nosso amigo o Alexandrão, né? Que vai para ele, para dona Márcia. Luz do Meu Rancho com Porca Véia e depois saudoso Crioulo dos Pampas.

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1: Bueno, agora são 9 horas 57 minutinhos. Rodamos aí com o saudoso Crioulo dos Pampas, né? Que é o mesmo amar, o mesmo nome, Crioulo dos Pampas. Pro nosso amigo Alexandrão, que pediu, né, essa música bem bacanuda, né, Alexandre? Aí pros nossos amigos aí, o Luiz Chantes, a dona Lini, para todos os seus amigos, já fizemos uma homenagem, né? A dona Eva tá ligada conosco aí no Rincão, né? Dona Eva e o nosso amigo Souza, um abraço para vocês aí. Ela pediu a música O de Casa, que nós vamos rodar depois para você, né? A música O de Casa. Então, dona Eva e o nosso amigo aí o Souza, que é o filho, né? Estão sempre ligados conosco, precisando do O de Casa. Mas nós vamos com a música do Zé Mendes, saudoso Zé Mendes, né? As coisas do meu Rincão. Ô, Paulo Silva Gaiteiro aí no bairro Rincão, né? No Rincão Gaúcho, ele gosta de tocar essa música e cantar ela também, né? Vai pro nosso amigo Darcy lá em Voti também, né? Darcy Gaiteiro, dona Beatriz, e pro Dejanir também, a gente canta essa música, Dejanir também toca ela e canta, né? E as coisas do meu Rincão, então, com o saudoso Zé Mendes.

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4: Hora certa.
1: 10 horas e 4 minutos.
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1: Bueno, agora são 10 horas mais 4 minutinhos. 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Eu falei há pouco, né, que dia 6 vai ser amanhã, não, é domingo, dia 7, que vai ter então aqui a corrida no centro, né, patrocinada aí pela Banana Estância, né, então corrida pelas bananas, então é dia 7, né, dia 7, depois vou passar certinho ali o horário também para você, né, dia 7, então na praça aqui no centro, né. Então nós vamos aí com mais música. A Dona Lucena que pediu a música da banda lá do Maratá, né, Dona Lucena? Da 0800, que vai estar terça-feira, né, no Teatro Fevale, né, ali Cante pela Vida, da ONG Juntos pela Vida, né, dia 9, terça-feira, no Teatro Fevale. E o 0800 vai estar lá também, essa banda. A Dona Lucena pediu essa música para ela, pro Hipólito, a Claíra, Noelio, Cláudia, a Cris e o Léo, pra família toda, né, e para nós aqui da rádio. Obrigado, Dona Lucena. E essa música também oferecer pro meu amiguinho Bruno, né, Bruno? O Bruno tá escutando o programa desde cedo já, né? O Bruno gosta de bandinha também, então vai para ti, Bruno. E pros teus pais, eu sou o Dário Cunha e a Dona Maria Inês, né? Com essa banda lá do Maratá, então pro meu amiguinho Bruno também. E a Dona Eva que pediu a música O De Casa dos Bertucci, depois da banda da 0800, aí os Bertucci vão cantar a música O De Casa para ela e também pro meu amigo Souza, né, Souza, que é o filho. Um abraço para vocês aí no Rincão Novo Hamburgo, ligadito conosco. Vamos ouvir então com a banda do Maratá, pedida da Dona Lucena, Porongo Maduro, mas olha só.

Vindo agora 10 horas 18 minutinhos de ouvir aí Munição Molhada com o Mano Lima, né? Ô, Mano Lima, Munição Molhada, né? E antes foi o saudoso Zé Mendes, Cuidas do Meu Rincão, também rodamos aí pra você. O Ou de Casa, que a Dona Eva pediu, rodamos todo o Ou de Casa dos Bertus, né, Dona Eva? E isso aí foi pra você e pro nosso amigo Souza. E também rodamos aí da banda 0800, lá do Maratá, então, pra Dona Lucena, pro Hipólito da Claíra, meu amigo Cláudio, a Cris, o Léo, a família toda, né? E pro meu amigo Bruno também, né, Bruno? É, o Bruno gosta de bandinha, né? Da Aricolinha, da Marinês. E para todos os ouvintes. E agora nós vamos aí com mais a música da dupla, né? A Nelson e a Janete, né? Vamos rodar agora Fandango de Campanha com Nelson e a Janete e depois temos o apoio cultural. E o meu amigo Luiz Chuantes está mandando um abraço então para mais um casal de ouvintes aí, seu Enio e a dona Nilcia aí do Floresta, né, seu Enio? Um grande abraço então para você, para a Nilcia, quem está mandando a música aí é o Luiz Chuantes, homenageando vocês também, né? Obrigado pelo carinho e pela audiência. Obrigado, Luiz Chuantes. Grande abraço. E essa música do Nelson Janete para todos os ouvintes. Depois tem um apoio cultural. Na volta vou rodar a música Cachorro Ladrão aí que o seu Auri pediu, né? E essa música do Nelson Janete vai para todos que estão nos prestigiando: Dona Asta, Janete, o Everaldo, a Marlene, o Gerson, né? Família toda. Mas a Dona Asta, que semana que vem está completando o seu centenário, né? Tá faltando um pouquinho, né, Dona Asta? Isso aí. Um abraço para você, para Janete, pra Janete, estão trabalhando em casa, a Janete, cuidando da Dona Asta sempre, né? A Regina também, a Marlene, a família toda. E vamos ouvir, então, o Nelson Janete, a música Fandango de Campanha.

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1: Hora certa. 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
2: 10:22.
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4: E nós já estamos de volta e vamos seguindo aí com o programa de casa, né? Para todos os ouvintes, mandando mais uma vez um abraço pro seu Enio, então, e a dona Nilce, né? Aí no bairro Floresta, que estão ligados conosco, nosso amigo Luiz Santos, mandando um abraço a todos nossos amigos e ouvintes aí, né? Então, vai para eles também, né, seu Luiz? Mais uma vez, um abraço para nossa amiga Alexandrão, dona Márcia também, estão ligados conosco. A dona Cedeni, que mora aí também no Floresta. A dona Cedeni está sempre ouvindo o programa, todos os dias, né? Muito obrigado pelo carinho e pela audiência, né? Também o seu Adão, a dona Marisa, sempre mandam mensagem para nós pedindo música. E nós vamos aí atendendo o pedido também, né? O nosso amigo Zé Gauchinho está ligado conosco, né, Zé Gauchinho? Oxe, ele vai mandar um chasque para nós aí, quando ele está sintonizado, aí ele manda um chasque para nós, ele ligadito aí conosco, né? Ele, a esposa, a família, aí no Jardim Liberato, né? Grande cantor aí, nosso amigo Zé Gauchinho. E ele pediu, é Bugre do Mato, essa música que tu pediu, do grupo Cordiona e o Porca Véia, né? Ele falou Lobo do Mato, mas é Bugil, é o Bugre do Mato, então, com Porca Véia e o grupo Cordiona, né? Essa outra eu dei uma procurada, não tenho essa aí, né? Bueno, vai pra ti então, e pra todos os gaiteiros, essa música do grupo Cordiona. Mas antes, vamos aí com um recadinho que o nosso amigo Wilson, da Banana Distância, mandou. Vamos ouvir então aí o convite pra domingo.
8: Também pode ser leve.
4: É, temos aí então esse convite aí pra domingo próximo agora, né? É o Corrida temática, né? Olha só, Banana Distância, né? Tá convidando a todos para domingo, então. É domingo, caminhada com 3 km, corrida de 3 km e 5 km, né? E corrida infantil também, né? E as inscrições, né, no site ali das bananas, lá do Depósito de Banana com o Wilson, né? Então tá vendo, você pode entrar em contato antes de fazer aí as suas inscrições, então, para você participar domingo dessa corrida. E vai ter medalhas também, né? Vai ser bonita essa festa. Domingo, então, aqui na Praça 1º de Maio, né? Aí o convite, então, para todos participarem desse grande evento que o nosso amigo Wilson da Estância, da Banana da Estância, está promovendo, né? Vamos ouvir, então, a pedido do nosso amigo Zé Gauchinho, a música Bug do Mato com o Grupo Cordiona, para o Cavé Grupo Cordiona, e depois Cachorro Ladrão, a pedido aí do seu Auri do Bairro das Rosas. Então, ligadito conosco. E essa música, Bug do Mato, vai pro nosso amigo também, o Gaiteiro, lá em Votil, Darcy, gosta demais dessa música.

Bueno, tá aí a música Cachorro Ladrão com Marcos Violeiro e Clayton, né? E isso aí, Clayton Torres. Aí o nosso amigo, o seu Auri do Bar das Rosas, que pediu, né, seu Auri? Grande abraço. E essa sertaneja também foi pro nosso amigo, o seu Ari Câmara, lá e na Cidade Nova, em Votir, que ele gosta da música sertaneja também, né, seu Ari? Tá ligadito conosco, faz sempre, né? Precisando ou de casa. Mas, bueno, e nós vamos aí com mais música para vocês, mas antes temos um recadinho, né? Então, a Dona Maria que pediu, né, Dona Maria? A caneta e a enxada, né? Que nós vamos rodar depois, e também pediu uma do Claudinho Sertanejo, né? Não esqueci de vocês, não. Agora já estão em casa, estiveram aqui fazendo a visita para nós, aqui na rádio, né? Depois nós vamos rodar para vocês as músicas, né? 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Um abraço para vocês todos. Vamos com mais música, e depois tem um apoio cultural, e na volta vou atender o pedido, então, da Dona Maria e meu amigo Paulo, que estiveram aqui fazendo visita para nós. Essa música vai pro pessoal da Mecânica Viper, no bairro Floresta, né? O Marcos, o Miguel Vargas, o Léo, né? Estão trabalhando, ligadito conosco, né? E o nosso amigo Enio, na Peixaria Dois Amigos, aí na Boa Saúde, né, seu Enio? Tá ligadito conosco também, né? É com o parceiro de Rima e Canto, né? É a música Assim Que Passa os Domingos, fazendo churrasco.

0: Pino tá aí, esse chamamé bonito aí do nosso amigo Valdemar e o Lima, né? Parceiro de Rima e Canto, né? Assim que passa os domingos, né? O Lima tá lá por Santo Antônio, né? E o Valdemar, maior bairro de Petrópolis, no Hamburgo, né? Grande cantor, guitarreiro também, né? Pra todos os ouvintes que estão ligados conosco. Hoje aí, Martina, aí no Sol Nascente, a dona Cirlei, pessoal aí do Sol Nascente, um grande abraço a todos. Pessoal aí do bairro Petrópolis, Novo Hamburgo, aí bairro Rincão, estão sempre ligados conosco, desejando o programa, né? Boa saúde. 10:44, vamos agora com apoio cultural. Na volta, vou atender o pedido da dona Maria e do nosso amigo Paulo Guedes, que estava fazendo a visita para nós aqui, e aí deixaram já pedido as músicas, vamos rodar na sequência, já voltamos.
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7: Dez horas e 47 minutos.
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0: E nós já estamos de volta. Eu vi aí o convite então para a corrida domingo, né? Que a Banana Distância está convidando todo, né? Nosso amigo Vilso, estão convidando a todos para esse evento domingo aqui na praça, no centro, aí, né? Aí o convite então. Entre em contato, faça as inscrições. Mas lembrando que no próximo domingo, dia 7, vai ter aí o almoço no CTG, né? CTG Campo Grande, que é aniversário do CTG. E vai ter o costelão lá domingo. Aí ser uma grande festa, com certeza. Você está convidado a participar. A patronal já convida todos para domingo. Então, esse grande evento de aniversário do CTG Estância do Campo Grande, né? Mas nós vamos atendendo mais pedidos. Aí a dona Maria, que estava aqui fazendo uma visita para nós, ela e o Paulo Metz, né? Paulo Goetz, né? Metz é Goetz. E aí, nós esperamos buscar o livro que eles ganharam esses poucos dias, né? Do César, né? E a dona Maria e o seu Paulo, então, estão oferecendo aí para todos os amigos, lá para o Valdir, a dona Romila no Rincão, o Volney, Valmor, lá da Volmac, né? E o filho aí no bairro Rincão, também para o Luiz Goetz e a irmã dele, a Fabiana, e para o Jurandir Grade, né? Também está oferecendo para a irmã dela, dona Laci, lá no Rincão Gaúcho, na Roselândia, né? E o Cláudio também, toda a família, né, dona Maria? Então vai para toda a família, oferecendo para mim também, pra minha esposa, obrigado. Aí ela pediu com a dupla que nós vamos rodar agora, Zico e Zeca, né? A Caneta e a Enxada. E depois vamos rodar do Claudinho Sertanejo, que ela pediu também, né? Obrigado, dona Maria. Um grande abraço para você, para o seu Paulo. Estão aí ligadito conosco aí no bairro União. Vai para o Argil também, a dona Marli, né? A pro nosso amigo Chamaco. Para todos os amigos aí do bairro União. A Caneta e a Enxada, quando são 10 horas e 51 minutinhos. Depois vamos atender o pedido do nosso amigo. Essa vai para o Edgar também, que pediu, né, Edgar? Para ti, para o José Luiz. Gribler, né, aqui no centro, para sua mãe, dona Eli, lá no Rincão, né, dona Eli Dilk, para toda a família, então, para todos os teus amigos. Depois vão atender o pedido do Sérgio. O Sérgio que pediu a música Fogão a Lenha do Baitaca. Aí para ele e para a Margarete, né, a esposa Margarete, estão ligados conosco sempre também, o nosso amigo Sérgio. Grande abraço, Sérgio, tudo de bom para você e a Margarete. Vamos mandar para o nosso amigo Miro também, né, o Miro, também daí no bairro Floresta, né. Aí a família do saudoso Pedro Serrano, né? Também o Antônio, né? Pra toda a família aí, um abraço pra vocês todos. A Caneta e a Enxada com Zico e Zeca.
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0: E no são 11 horas, mais um minutinho. Tá aí a música, né, do saudoso cancioneiro, né? Música do saudoso Gil de Freitas, que ele regravou. Dizem que o poeta é louco, né? É verdade, essa música eu também tenho ela escrita, até cantava essa música, né? Há esse tempo que não cantei mais a música do saudoso Gil. E aí o cancioneiro regravou, o saudoso cancioneiro, né? Pena, mas nós vamos agora com apoio cultural, depois voltamos para atender mais um pedido da Dona Maria e o seu Paulo Guedes aí com o Claudinho Sertanejo, né? Para todos os ouvintes que estão ligaditos conosco, precisando do programa. E aí nós vamos dar uma do nosso amigo Zé Gauchinho também, né, Zé Gauchinho? Ah, já, Chiro, velho. Tá ligadito conosco aí no bairro Jardim Liberato, né? Voltamos já, porque são 11 horas e 2 minutos.
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1: Hora certa.
2: 11 horas e 3 minutos.
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E já estamos de volta aqui pelas ondas da Rádio Estância 87.5 FM, a primeira do seu rádio, né? E você que tem outra cidade do Rio Grande, esse Brasil lá fora na internet, nos prestigiando através do www.estancia.fm.br, né? Lembrar que amanhã, né? Amanhã, dia 6, aula de dança na Sociedade Clube Aliança, em Novo Hamburgo, ali em Hamburgo Velho, a partir das 10 horas da manhã. É a Liga, a ONG, né? A ONG Juntos pela Vida, né? Que estão organizando amanhã esse evento, então, ali no Clube Aliança. R$30 é por pessoa, mais um quilo de alimento não perecível. E convidando a todos, então, para as 10 horas da manhã, ali no Clube Aliança. E dia 9 também, Cante pela Vida, né? No Teatro Fevale, também da ONG Juntos pela Vida, que estão organizando mais esse grande evento, que é um evento desse por ano, né? E a dia 9, então, terça-feira, a partir das 19 horas. É R$30 o ingresso, mais um quilo de alimento não perecível. Então você entra em contato ali na bilheteria do Teatro Fevale, ou então com a ONG, né? Juntos pela Vida, para adquirir os cartões antecipados, e na hora você leva aí o alimento não perecível, né? E esse alimento que é recolhido lá é distribuído para as ligas. São 5 ligas da região, Liga Feminina de Combate ao Câncer, que recebe então esses donativos aí, né? Aí o convite para terça-feira, então, no Teatro Fevale, né? Nosso amigo Lagarreta, grande abraço, velho. Ele faz parte aí da ONG também, né? Mas nós vamos seguindo com mais música para todos os ouvintes que estão ligados conosco, Cristiano, Rodé Casa, né? Então, lembrando mais uma vez que domingo tem o almoço, o churrasco, o costelão no CTG, Estância do Campo Grande, que é aniversário do CTG. Está aí o convite para vocês também, né? A pedido da Dona Maria e do nosso amigo o Paulo Guedes, com o Claudinho Sertanejo. Vamos ouvir então mais uma música dele. E logo em seguida o Francisco Vargas, com a música para que vai lá para o Gilson Vargas, aí no bairro Boa Saúde, que mandou um chasque outro, né, Gilson? Mas em cima do laço não deu mais pra gente rodar as músicas. O Gilson Vargas, a esposa, né? E vai para todos aí da Boa Saúde, estão ligados conosco, precisando do Odé Casa, né? Também mais uma vez um abraço pessoal lá do bairro Roselândia, né? O seu Ari, o popular tio Bilia, né? Também a dona Dorvalina, tá ligado conosco, precisando do nosso programa, né? O Nono também, né, Nono? Um abraço pro Nono aí, seu Ernesto. Todos aí da Roselândia estão ligaditos conosco, precisando do programa Luz de Casa, né? Então vamos ouvir com o Claudinho Sertanejo, Tatuagem, né? Que vai pensar aí do Campo Grande também.

0: Menino, tá aí a música do Chico Espinosa e participação do Mano Lima, né? Essa música rodando pra vocês aí, né? Tão ligado conosco, né? Sou do Rio Grande Campeiro, né? Então, essa música bem macanuda aí pra todos os ouvintes. E rodamos também do Chico Vargas, né? Foi lá pro Gilson Vargas, da família, pra todos os ouvintes. Foi a música Tropeiro dos Pampas. E antes foi o Claudinho cantando pra vocês e também o Gaúcho, o Zé Gaúchinho. Gaúcho Altaneiro, né, Zé Gaúchinho? Ô, tiro velho, aí do bairro Jardim Liberato, né? O meu amigo Luiz Laçador, aí do Jardim Liberato, né? É, grande laçador, esse nosso amigo Luiz, a dona Nilce, um abraço pra vocês, aí estão ligados conosco, né? E domingo vai estar no churrasco, certo? Costelão lá no Campo Grande, ele que é laçador lá do... faz parte do... da campeira do Campo Grande, né? Um abraço pra vocês, né? Ligadito conosco. E do grupo também aí, o Piquete... né? O grupo que tem o Piquete aí, os Tauras da Estância, né? Joel aí do bairro das Rosas, né, Joel? E a dona Joel e a esposa, né? E também o nosso amigo Wagner aí na bairro Lagoa Azul ali, né, Walter? Nossos amigos aí da Walter Klein, né? Que estão ligadito conosco ali na pecuária também. Um abraço então para todos vocês aí. Pessoal que faz parte do Piquete, os Taura da Estância, né? O Wagner é um deles também que faz parte, né? Então tá bueno, mas são 11 horas e 21 minutinhos. Nós vamos agora com a mensagem do Padre Ezequiel, o apoio cultural. E depois vamos atender o pedido do nosso amigo Gabriel, que pediu com os Bertus, né, seu Gabriel? E a dona Geni estão matando aí na Boa Saúde, ligado conosco. E o João de Lima também, que pediu Vaneirão, do Nego Nereu, né? Com os Garotos de Ouro e também Homem Fora do Tempo com o Mano Lima. Vão atendendo a sequência aí, né? Voltamos em seguidinha, porque já são 11 horas mais 22 minutos.
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0: Olá, minha amiga ouvinte, graça e paz da parte de Cristo Jesus. Hoje, dia de Corpus Christi, dia do corpo de Cristo. Embora muitos compreendam de forma distinta a partir da sua religião, eu gostaria de falar sobre o que se entende por corpo de Cristo na Igreja Católica, sempre buscando iluminar a realidade não para dividir, mas para fortalecer-se. Quando nós temos a nossa identidade, nós não destruímos o outro, mas a nossa identidade favorece também o crescimento de todos. A Eucaristia, o corpo de Cristo, é a culminância, o ponto mais alto de toda a vida da Igreja. Nós acreditamos que o memorial da ceia, da última ceia, quando Jesus diz "fazer isto em memória de mim", é a presença de Jesus vivo. No início da Igreja se fala na Escritura que eles eram perseverantes em ouvir o ensinamento dos apóstolos, na comunhão fraterna, no partir o pão e nas orações. Diariamente todos juntos frequentavam o templo nas casas, partiam o pão, tomando alimento com alegria e simplicidade de coração. Esse é o relato das primeiras comunidades. Se reuniam diariamente para ouvir a palavra, o ensinamento dos apóstolos, para a comunhão fraterna e para a partilha do pão, o pão vivo descido do céu. A Eucaristia é ação de graças ao Pai, é a memória do Filho presente no mundo, encarnado, e é a invocação do Espírito Santo. Eu sou o pão vivo descido do céu, quem come deste pão permanece em mim e eu permaneço nele. A ceia do Senhor desperta em nós um estilo de vida de oferta. Se Jesus se ofertou para a humanidade e se entrega a nós continuamente, quem se alimenta desse pão deve ter em si um estilo de vida de oferta, de gratuidade e de doação aos outros. Nós falamos que é um memorial. O que é um memorial? Não é simplesmente a recordação pela memória de um fato histórico, mas o memorial é atual. Na força do Espírito Santo, nós, nos rituais, atualizamos aquele acontecimento da última ceia de Jesus com os discípulos, por isso se torna atual para nós hoje esse acontecimento. O corpo e sangue do Senhor, por isso, não são comemoração vazia, mas presença, obra do Espírito Santo para a comunidade que celebra hoje. A Santa Ceia é o sacramento do pleno encontro com Jesus. A Eucaristia faz irradiar a vida sobre a morte, sobre as trevas, porque em cada Eucaristia nós percebemos que Jesus está vivo. Por isso, é a força da vida que vence a morte. E também é remédio de imortalidade. Nós acreditamos que a vida, a partir da Eucaristia, não termina aqui, mas continua no céu, depois da morte. A Eucaristia traz consigo, o corpo de Cristo traz consigo coisas maravilhosas. Por isso, neste dia, eu desejo que todos façam a sua oração e se sintam ligados a este mistério de Jesus, pão vivo descido do céu, alimento de salvação para o mundo. Mais mensagens no nosso Facebook, curta a nossa página. Um forte abraço, Deus te abençoe, em nome do Pai, do Filho e do Espírito Santo. Amém.
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5: 11 horas e 29 minutos.
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0: E nós estamos de volta e vamos seguindo aí com o programa de casa, 11 horas 29 minutos, até esqueci de falar no começo do programa, hoje eu vou sortear o livro, né? É o livro da dona Zeni, a Zeni Matos, ela deixou um livro para nós sortear, né? E é um livro de poemas, muito bonito o livro, depois nós vamos fazer o sorteio, né? Então, as primeiras, a Ana vem daqui a pouquinho mais para nós sortear, né? Aí fazer o sorteio com todos, sempre faço, né? Numerando aí os números, depois dos nomes, né? Depois faz o sorteio aqui no sistema eletrônico que tem no celular, né? Bueno, mas quem tá ligado conosco também aí no bairro, na Nova Estância, que pediu a música, né? Prestigiando o programa, sempre tomando um chimarrão, ligadito conosco, né? Nossos amigos ali das Rosas do Deserto, né? Diz o seguinte: bom dia, amigo Jorge. Mateando aqui no rancho, fazendo uma boia, olha só, bem macanuda, né? Se possível, toca companheira com o saudoso Pedro Hortaça, né? E luz do meu rancho para dona Noeli, né? A dona do rancho. Um grande abraço. Então, vai para vocês aí, né, Marcos Martins? Tá ligadito conosco, apreciando o de casa, ele e a dona Noeli. Estão ali nas Rosas do Deserto, trabalhando, né? Aí tem umas rosas do deserto, é muito bonita, já estive lá, né? 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Um abraço para vocês. Já vou rodar primeiro com o Mano Lima, atendendo o pedido do João. Já rodamos em seguidinha então a tua música com o saudoso Pedro Hortaça, na música companheira, né, que ele pediu. Que vai também pro meu amigo Darcy lá em Votic, que toca e canta essa música, né, Darcy, da Beatriz, e para todos os ouvintes. Mas quem ligou para nós foi o seu Gabriel, que pediu com os Bertucci também, né, seu Gabriel? Ele e a dona Geni Terezinha estão mateando, escutando o programa, aí na boa saúde. Vamos rodar na sequência agora dos Bertucci também. O João de Lima, que pediu a música Homem Fora do Tempo, né, com o Mano Lima, que eu vou rodar agora, e a outra dando na procurada, né, de Cavareirão do Nego Nereu, os Garotos de Ouro, e se eu tenho essa música, né? Para ele, para dona Maria, para a netinha Liz, para a Mariane, né, que é a filha, né, para o João Luiz, e vai para todos os seus amigos vizinhos aí no, na boa saúde, né? João de Lima, um bom fim de semana para vocês. E depois vou atender o pedido do José Luiz Guedes também, que pediu, né, Zé Luiz? Ele está ligadito conosco aí no bairro Floresta, né? Depois nós vamos rodar a tua música também, né? Vamos aí fazer a homenagem, né? Primeiro com Mano Lima, Homem Fora do Tempo.
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0: E não tá aí a música dos Bertucci, baile da encruzilhada com os irmãos Bertucci, né? Que foi pro nosso amigo, aí o seu Gabriel, a dona Geni Terezinha, que estão ligaditos conosco na boa saúde, né? Rodamos companheira com o saudoso Pedro Hortaça, lá pro Marcos Martins, a dona Noeli, aí na nova estância, né? E agora nós vamos com o apoio cultural, voltamos em seguidinha.
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4: 11 horas e 44 minutos.
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0: E nós já estamos de volta e vamos seguindo aí com o programa de casa, para você que tá aí ligadito conosco, precisando do nosso programa, nosso muito obrigado pelo carinho, pela audiência, né? Já são 11 horas mais 45 minutinhos, o tempo voa, né? O tempo passa depressa. E nós vamos seguindo aí com mais música, então, para todos vocês, atendendo os pedidos. Você vai ligando e participando, né? O meu amigo, o Valdir, agora ligou para nós, pediu aí coceira na mão, né, Valdir? Para ele, para dona Romilda, né? E agradecendo aí a todos que estão ligaditos conosco e precisando do nosso programa. Então, nós vamos aí também fazer aí o sorteio. Primeiro, vou ter um sorteio do livro, né? Esse livro... que a dona Zeni Matos, né, deixou para nós fazer o sorteio, já faz isso, que temos que fazer o sorteio, e foi ficando, né, hoje vamos sortear então, né, eu estava esperando aí a Ana para fazer o sorteio conosco, mas ela não apareceu, né, até agora, então nós vamos sortear esse livro aí, vamos fazer o sorteio, que o sistema, é nós temos no celular aqui um sistema que a gente programa aqui, né, os números que a gente anotou, os nomes, e numerando, e daí a gente faz então o sorteio, né. O nosso amigo José Luiz Goetz, que pediu a música Coro de Boi, oferecendo para toda a sua família, né? Aí os vizinhos, para o Valdir, para a dona Nilza, também para o Beto, das Guaiacas, né, Beto? E o Darcy, e a dona Vera, lá para o Luiz Chantes, a dona Lenira, também está oferecendo para o Paulo Goetz, a dona Maria, a família toda, né? Para mim também ele está oferecendo, pediu Coro de Boi, né? Que nós vamos sortear. Rodar agora, mas primeiro vamos com o sorteio, né? Esse sorteio então, que o nosso amigo está curioso para saber também, o Zé Luiz Goetz, né? Todos os dias ele está perguntando. E ainda vamos sortear então, aí a numerar aqui primeiro vamos botar os números certinho aqui para a gente não errar, né? E depois fazer o sorteio então desse livro. Então temos aqui do 1, né? Até o 15 que nós temos hoje aí, para sortear para vocês, né? E aí vamos ver depois quem é que é o ganhador, então, né? Desse livro que a dona Zeni deixou para nós aí, tá bom? Obrigado a todos que nos prestigiaram, a todos que estão ligando e participando, mas queremos, antes de fazer o sorteio, lembrar que o restaurante Fedel tem um almoço hoje, né? 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Agora vamos só fazer o sorteio, vamos ver quem é o ganhador. Aqui a gente numerou aí o número 6. Vamos ver quem é o número 6 que ligou para nós aí pedindo a música. Número 7, né? Número 6. Número 7, quem pediu foi a música O Zé Gaúchinho, aí do Jardim Liberato, né, Zé Gaúchinho? Olha só. Foi o número 7 aí, o Zé Gaúchinho, que ganhou o livro, então, da dona Zeni. É livro de poemas, né? Obrigado, ô Zé Gaúchinho, é o ganhador aí, ó. Ganhou o livro, então, da dona Zeni Matos. Está aqui conosco o livro. Quiser vir buscar semana que vem. E se quiser sortear de novo, nós sorteamos, né? Mas pode buscar o livro, está aqui, Chiro Velho. Vamos, então, com a música, atendendo o pedido do nosso amigo José Luiz Goetz, né? Que pediu Coro de Boi, então vamos rodar com César e Paulinho, e depois Coceira na Mão, que o Valdir pediu, né, Valdir? E para todos os ouvintes.
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São 11 horas 58 minutos e o programa de casa chegando ao seu final. Rodamos aí essa música do Carlos Prestes, né? Pra todos vocês, estão ligaditos conosco, meu amigo Carlos Prestes, né? E quem pediu foi o João Luiz, né, João Luiz? Já rodamos a música, então, essa música bem macanuda aí pra vocês, pra que estão ligaditos conosco, missioneiro orgulhoso, né? É, e assim, chegando ao final do programa, lembrando que o restaurante Filho tem o almoço hoje, que é aniversário do CTG, né? 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Assim, chegando ao final do programa, agradecer a todos que dão apoio cultural aí, o comércio que nos apoia todos os dias, né? Nosso muito obrigado. E não desliga o seu rádio, que depois do apoio cultural vem as bandinhas e depois volta a música gaúcha novamente e nós voltamos segunda-feira. Se o patrão vai permitir, com certeza vai, né? Aí com o programa de casa a partir das 9 horas. Desejando a todos aí, um bom final de semana e fica um abraço. Do tamanho do Rio Grande, deixa-me de você, o Jorge Vargas e o patrão Era de Libra, nos abençoe a todos nós. Um bom final de semana e até segunda-feira.

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4: Hora certa. 12 horas e 2 minutos.
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3: 12:25.
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0: Hora certa. 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
1: 12:46.
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0: Hora certa.
3: 13:01.
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4: 13:21.
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3: 13 horas e 41 minutos.

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4: Hora certa.
5: 14 horas e 1 minuto.
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1: Hora certa. 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
2: 14 horas e 19 minutos.
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2: Olá, querido amigo e amiga. Como você está hoje? Como está se sentindo no seu dia? Comecei a falar sobre rotina no nosso encontro anterior. Então, se você responde para mim, Carol, estou bem, ou então, estou indo, entenda em mais detalhes o que isso significa. Uma rotina não precisa ser chata ou monótona, mas ela contém elementos que são como blocos que sinalizam uma espécie de ritual. O ritual do acordar, o da alimentação, o do dormir, o do exercício, o do aprendizado, o do social. Se você, olhando para a sua rotina, pudesse classificar as atividades em grandes blocos, quais seriam essas categorias? Esses grandes blocos, se importantes realmente, devem estar na sua rotina, ou seja, devem ser realizados com frequência. Isso dá segurança, porque é como uma semente sendo cuidada para dar os seus frutos no futuro. Uma semente que com frequência precisa dos cuidados específicos. Então faça um filtro em sua rotina para entender como esses grandes blocos estão influenciando os seus resultados para que você possa estabelecer os limites certos. Um abraço, fique com Deus.
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6: 14 horas e 43 minutos.
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5: Hora certa. 15 horas e 3 minutos.
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2: 15 horas e 23 minutos.
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4: 15 horas e 44 minutos.
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4: 15 horas e 44 minutos.
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0: 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Este é um shot da minha terra que eu quero oferecer para vocês. Alô, Luiz Gonzaga do Norte.

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2: Hora certa. 16:02.
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1: Hora certa. 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
2: 16:20.
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3: 16:42.
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1: Olá, eu sou o psicólogo Adilson Israel, inscrito no CRP 07-34321, e temos agora mais uma pílula de psicologia aqui na Estância FM. Este programa é sobre o que seria um conceito a respeito do ser normal ou padrão. Embora as palavras também sejam como organismos vivos, que vão mudando ao longo do tempo, a etimologia das palavras sempre nos ajudam a entender melhor o contexto a que se refere. Normal, por exemplo, vem do latim normalis, que remete à norma, a uma regra, algo esquadrinhado. Padrão também vem do latim e deriva de patronus, com o sentido de modelo a ser seguido. Agora, veja bem como essas palavras fogem do padrão se tentarmos aplicá-las às pessoas.

0: frequentando os mesmos lugares, e ainda assim são diferentes. É claro que o conceito de padrão e normal são importantes. Eles são essenciais em questões estatísticas e até científicas, que indicam que uma parte importante de exemplares em um determinado universo pode ser agrupado mediante alguns parâmetros. Estamos vendo isso bem claramente no contexto das vacinas contra o coronavírus, onde se fala bastante em porcentagem de sucesso da imunização e o quanto eventuais efeitos colaterais não se sobressaem aos benefícios. De onde vem isso? Da estatística, da ciência, de padrões, de normas. Mas voltando ao nosso assunto, que é o bem-estar emocional e mental. Os padrões, na verdade, podem ser severamente nocivos, principalmente aos que procuram se submeter aos padrões da maioria apenas para se sentirem pertencentes ao grande grupo. Sejam eles padrões de vida, padrões financeiros, padrões físicos ou qualquer outro tipo. Veja bem, a essa altura fica até estranho falar em padrões de beleza, pois no decorrer desse assunto parece que essa expressão ficou totalmente nebulosa. Se você é diferente, ok, tudo bem. Seja bem-vindo ao grupo dos humanos. Talvez em algumas circunstâncias você vai se encontrar em alguns subgrupos minoritários e em outras vai se ver em subgrupos majoritários. Devemos nos afastar de subgrupos que exigem padrões que agridem violentamente a nossa realidade, as nossas medidas. Precisamos todos aprender e praticar o respeito àqueles que vivem normas diferentes das nossas. Até porque aquele que insiste em não aceitar-se apenas para atender a padrões de terceiros caminha a passos largos em direção a uma depressão, por exemplo. Não estou aqui falando de viver um completo oba-oba, de maneira absoluta, desregrada, sem lei, até porque a liberdade absoluta também é autodestrutiva. Mas reflita, considere, pondere. Busque o autoconhecimento e ele vai te dar o caminho. Respeite o próximo e respeite também a si mesmo. E lembre-se que no caso dos seres humanos, o normal é ser diferente. Abraço e até a próxima Pílula de Psicologia.
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4: Hora certa.
5: 17:05.
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7: Oswaldir e o Quinteto na

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4: 17:28. 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
4: 17:52.
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1: Hora certa. 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
2: 18 horas e 1 minuto.
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5: Jesus, eu confio em vós. Boa tarde, povo de Deus, neste feriado de Corpus Christi. Diga comigo, graças e louvores se deem a todo momento ao Santíssimo e Diviníssimo Sacramento. E vamos juntos, neste feriado católico, colocar diante de Jesus, eu estarei convosco, na Eucaristia, as nossas intenções, Pai, Filho e Espírito Santo. Amém. Amado Jesus,

0: do dia. Se for de vossa vontade, concedei-me a graça particular que agora apresento em oração. Jesus, vós dissestes: se vós permaneceis em mim e se minhas palavras permanecerem em vós, pedi o que quiserdes e o conseguireis. Concedei-me o que vos peço, pois quero viver em vós. É por isso, Senhor, que nesta tarde, por intercessão de vossa Mãe Santíssima, Nossa Senhora do Santíssimo Sacramento, peço ao Pai, em vosso nome, Jesus, que me concedas o que desejo. Nossa Senhora do Santíssimo Sacramento, leve a teu Filho Jesus sacramentado na hóstia santa nossas preces, nossos clamores, nossas angústias e preocupações. Mãe do Santíssimo Sacramento, rogai por nós. Ave Maria, cheia de graça, o Senhor é convosco. Bendita sois vós entre as mulheres, e bendito é o fruto do vosso ventre, Jesus. Santa Maria, Mãe de Deus, rogai por nós, pecadores, agora e na hora de nossa morte. Amém. Nossa Senhora do Santíssimo Sacramento, rogai por nós. Graças e louvores se deem a todo momento ao Santíssimo e Diviníssimo Sacramento. Boa noite a todos.
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4: 18 horas e 26 minutos.
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3: 18h49.
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0: Deixa de... 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
1: Ora, não reclama, estava tão gostoso. 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
2: Não!

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1: Dezenove horas e 31 minutos.
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4: Hora certa. 20:02.
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2: Hora certa. 20 horas e 34 minutos.

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1: Hora certa.
2: 21 horas e 1 minuto.
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